0: Gekka Bayern am
1: Ding. Für Rosario Dion, uma bolota fina, que não tem balangandães, não vai no bonde. Que não tem balangandães, não vai no bonde.
0: Oi, não vai no bonde, oi, não vai no bonde.